0: Swaggy Girl.
1: E aí, menino? Tudo bom?
0: Yes, tudo bem.
1: Eu te chamei aqui porque eu tenho algo importante pra te falar.
0: So, what's important? Tell me.
1: Como é que eu vou dizer?
0: I'm listening.
1: Peraí. Bom, ok, naquele dia... O sol tava quente, a gente prosseguiu. Você me apresentou sua nova namorada. Decepção. Perdi confiança em mim. SOS, um alerta.

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1: So.